Inspira FM, faz bem ouvir U2, Without You. E agora você ouve a nova versão de O Sal da Terra, na voz do Paulo Miklos.

Inspira FM, faz bem ouvir Tay Watt, J. Coco e Corey Gray, The Reason. Agora tem um clássico, Eurythmics, There Must Be an Angel.

Inspira FM, faz bem ouvir Blackstreet, Rap Song Tonight. Agora 9h53 para você, uma ótima noite. Vem aí o Inspira Mais Relax. Eu sou o Jorge Moreno, a gente se fala agora amanhã em 5 no Checklist. Mas vou deixar você muito bem acompanhado com George Michael. Ótima noite.

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0: Em Campinas, 6 horas.
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0: Olá, uma excelente quarta-feira para você. Hoje é dia 19 de agosto de 2026. Eu sou o Renato Zadi. A partir de agora, estamos juntos no Inspira pela Manhã. Músicas e notícias para você. Os destaques de hoje são: morre Glória Menezes, um dos grandes nomes da televisão brasileira. Nova regra da Lei Seca prevê teste para detectar drogas em motoristas. E a Expo Flora, a maior exposição de flores e plantas ornamentais da América Latina, começa dia 28 na cidade de Holambra. Essas e outras notícias para você aqui no Inspira pela Manhã, que está só começando. Bom dia.
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0: seu Jorge Versílio, Djavan, final feliz, 6:14.
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0: Campinas e região terão mais um dia de calor e ar seco hoje. Segundo o CEPAGRE da Unicamp, o sol predomina e as temperaturas ficam entre 19 e 33 graus Celsius. A umidade pode cair para 20% e Campinas está em alerta amarelo até as 10 da noite de hoje por causa de uma baixa umidade do ar. O tempo segue estável por causa de uma massa de ar quente e de um bloqueio atmosférico. A recomendação é beber água e evitar atividades ao sol nos horários mais quentes. Uma frente fria deve passar na sexta-feira e pode aliviar um pouquinho o calor. Agora 6:15.
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1: A atriz Glória Menezes morreu ontem aos 91 anos no Rio de Janeiro. Segundo a assessoria, ela faleceu por causas naturais. Glória Menezes teve mais de 6 décadas de carreira no teatro, no cinema e na televisão. A artista participou de mais de 40 novelas na Globo e entre os trabalhos estão Irmãos Coragem, Rainha da Sucata e A Favorita. Ela também atuou no filme O Pagador de Promessas. E a Glória foi casada com o ator Tarcísio Meira por quase 60 anos e teve o último trabalho na TV em 2015. Agora 6:30, 30 anos e teve o último trabalho na TV em 2015. Agora 6:30.
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1: Uma nova resolução do Conselho Nacional de Trânsito atualiza a fiscalização da lei seca no país. As blitzes poderão usar equipamentos certificados para detectar drogas e outras substâncias psicoativas nos motoristas. O resultado aponta a presença da substância, mas não a quantidade. A regra também cria um pré-teste para identificar sinais de álcool. Esse primeiro resultado não gera multa e precisa ser confirmado pelo bafômetro. As punições não mudaram ainda. Uma multa de R$ 2.934,70 e suspensão da carteira de habilitação por 12 meses.
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1: Olá, Robson Ramos, bom dia para você. Quais são as informações, as primeiras informações sobre a movimentação do trânsito em Campinas, por favor?
2: Bom dia, Renato Zadi. Informações do trânsito na manhã desta quarta-feira, observando Campinas e trazendo os destaques para o motorista que nos ouve aqui na Inspira. Destaque para o trânsito lento na Avenida John Boy Dunlop, desde Alzira Marcondes, um pouco depois ali da passagem pela Bandeirantes, até a região do acesso a Domício Pacheco e Silva. Depois dali a condição melhora, depois que passa da Anhanguera, o trânsito fica ainda mais livre. Para quem vai no sentido do bairro por ali, caminho bom, sem problemas agora. 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
1: Muito obrigado, Robinson, agora faltam 13 para 7 em Campinas.
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2: O dólar fechou ontem em alta de 0,40%, cotado a R$ 5,22. O Ibovespa, principal índice da Bolsa Brasileira, caiu 0,27%, fechando o pregão aos 166.335 pontos. Foi a 11ª queda seguida, a maior da sequência desde 2023. Os investidores acompanharam as tensões entre os Estados Unidos e o Irã, que mantém o petróleo em alta. No Brasil, o mercado também reagiu ao pedido de recuperação judicial das Casas Bahias e à saída dos recursos estrangeiros da Bolsa.

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1: Rodovia Santos Dumont na chegada a Campinas, Adi, com lentidão desde o quilômetro 75 até o 76, no acesso ali para Anhanguera e entrada da Prestes Maia também, que já está com trânsito intenso. Para quem vai no sentido contrário, no caminho para Viracopos, Indaiatuba, condição de trânsito boa, sem dificuldades agora. 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
2: Agora 7:01.
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3: Você sente dor nas costas quando corre? Talvez o problema não esteja exatamente nas costas, mas em um core enfraquecido. O core é formado pela musculatura do abdômen, lombar, região dorsal e músculos que estabilizam o tronco e a pelve. Quando essa região está fraca, sua postura durante a corrida piora. O corpo perde eficiência e a sobrecarga nas costas aumenta. Exercícios posturais, fortalecimento estático, como isometrias, e também exercícios com movimento ajudam muito. O importante é manter boa ativação do tronco e controle corporal. Um core forte melhora a postura, protege a coluna e ainda favorece sua performance na corrida.
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0: Inspira FM, Bruce Springsteen, Streets of Philadelphia. Hora 7:15.
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0: Campinas registrou 24.160 falhas em ônibus do transporte público no primeiro semestre deste ano. O número representa uma queda em média a cada 10 minutos e um aumento de 13% em relação ao mesmo período do ano passado. Até julho, a Endec aplicou mais de 36 mil multas às empresas. A maior parte foi por viagens que não foram feitas. Entre os principais problemas estão falhas no motor, na parte elétrica, na embreagem e na suspensão. As cooperativas apontam falta de ônibus reserva, dificuldades financeiras e o trânsito intenso.
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0: Robson de volta com mais informações no trânsito em Campinas.
2: De volta com o trânsito, Renato, e a condição agora da Avenida Prestes Maia. Lenta, bastante problemática para quem deixa a Anhanguera agora no caminho para o centro. Essa lentidão que se estende até a passagem ali pela Prefeito Faria Lima, depois no trecho da João Jorge. Trânsito lento, mas um pouquinho melhor até a chegada ao Terminal Central. Para quem vai do lado contrário, no sentido da rodovia Anhanguera, a condição de trânsito é boa. 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
0: 7:16 agora.
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0: Christopher Cross, Never Be The Same. 7h33 agora em Campinas.
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0: A Avenida Norte Sul está entre os pontos de atenção para excesso de velocidade em Campinas. Uma Porsche foi flagrada a 126 km por hora na via, onde é o limite de 60 km. O registro foi feito por um radar na madrugada no dia 4 de maio, no sentido Guarani-Taquaral. A avenida liga a região da Princesa do Oeste à Avenida Júlio Prestes. Segundo a INDEC, o excesso de velocidade foi a infração mais cometida na cidade entre janeiro e julho, com mais de 283 mil multas aplicadas. Mais de 5.200 motoristas foram flagrados a mais de 50% acima do limite. Agora 7h34.
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0: Inspira FM, Rod Stewart, Love Tat. Agora 16 para as 8.
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0: Um grupo de 158 conselheiros da Ponte Preta pediu a convocação de uma assembleia para votar a cassação do presidente Luiz Torrano e do vice Marco Antônio Eberlin. O grupo aponta problemas na administração e na situação financeira do clube. O pedido será analisado pelo Conselho Deliberativo. A mobilização acontece antes da votação sobre a criação de uma SAF, Sociedade Anônima do Futebol, marcada para 24 de agosto.
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0: Vamos conferir com o Robson como anda a movimentação em Campinas.
2: Renato Sadi, Valdemar Pascoal, com trânsito bem lento agora, já desde a passagem pela General Osório. Dali para frente, o motorista vai com o trânsito congestionado. Aqui da Ban também tem lentidão, entrando ali na General Marcondes Salgado, no Bosque do Jequitibás, com tudo parado até a Moraes Salles. Para quem vai do lado contrário, condição de trânsito boa agora. 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
0: Agora faltam 15 para as 8.
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0: 8 em ponto em Campinas.
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0: A ASIC, Associação Comercial Industrial de Campinas, realiza amanhã um workshop sobre inteligência artificial e automação para as empresas. A atividade será das 8 da manhã até às 11h30 na sede da ASIC, no centro de Campinas. Os empresários e profissionais vão aprender a automatizar tarefas com ferramentas como WhatsApp, e-mail e planilhas. E não é necessário ter conhecimento em programação, não. A oficina será conduzida por Davi Pena, da empresa Venus 360. A inscrição pode ser feita no site simpla.com.br.
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0: Vamos ver como é que está o trânsito, Robson, por favor.
2: Renato, o trânsito é difícil pela Anhanguera no sentido de Campinas desde Sumaré. Na altura do quilômetro 112 já tem lentidão e vem direto até o 104 sem trégua na entrada para Dom Pedro. Depois dali a condição melhora, aí volta a ficar ruim entre o quilômetro 99 e o 98. E para quem vai para o interior, tem lentidão na chegada ao 103 ali no acesso para Dom Pedro. Depois dali a condição melhora bem. 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
0: Agora 8h01.
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8: Hoje eu tô aqui com vocês para falar sobre o custo invisível de um ataque digital. Muitos custos a gente consegue mensurar. Se o atacante consegue transferir uma quantia de dinheiro, a gente sabe o quanto dinheiro foi desviado. Então aquele é um prejuízo tangível que a gente consegue mensurar. Muitos deles a gente põe no papel. Mas quais são os custos invisíveis? Imagina, e eu vou citar para vocês um caso real. Uma grande montadora de carros, global, extremamente famosa, foi hackeada. Seus dados sequestrados e suas plantas fabris em todo o mundo foram paradas. O prejuízo dessa falha na produção pode ser calculado e tangibilizado em um Excel. Porém, imagina vocês, com o advento dos carros autônomos que dirigem sozinhos, imagina os clientes ao redor do mundo quando forem escolher uma marca de carro para comprar. Qual você compraria? De uma montadora que alguns meses ou anos antes foi hackeada e foi sequestrada por um ataque digital, ou alguma que nunca tinha passado por isso? Esse é o custo invisível, é o custo reputacional, aquele que você não consegue mensurar. Provavelmente, por muitos anos, essa montadora ainda vai amargar prejuízos que nem consegue calcular.
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0: Maior astro pop de todos os tempos, Michael Jackson, Love Never Felt So Good. 8:17.
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0: O Nubank inaugurou ontem um novo escritório em Campinas, no Distrito Industrial. A unidade fica no Flex Viracopos e tem 9 mil metros quadrados com espaço para mais de 600 funcionários. O local será usado pelas equipes da empresa no modelo de trabalho híbrido. O escritório não terá atendimento presencial ao público. A abertura faz parte de um plano de mais de 2,5 bilhões de reais em investimentos no Brasil nos próximos 5 anos.
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0: quinta-feira, Jamie Collins, Mind Trick, agora 8h33.
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0: A Prefeitura de Jaguariúna abriu hoje as inscrições para os interessados em desfilar no Carnaval de São Paulo do ano que vem. A cidade será tema da Escola de Samba Império da Casa Verde, no Grupo Especial. As inscrições seguem até quinta-feira, das 8h às 17h, na Secretaria Municipal de Cultura, no Parque Santa Maria. É preciso apresentar um documento com foto. A participação e a fantasia serão gratuitas.
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0: Robson, quais são as novidades agora para o trânsito?
2: Oi, Renato. Ali, Lix da Cunha, com trânsito bem lento para quem deixa a Anhanguera, por exemplo, vai em direção ao centro de Campinas, a região da rodoviária por ali. Depois do Balão do Tavares, cerca de mais 200 metros de trânsito bem lento. Aí, dali para frente, o caminho é bom, sem grandes dificuldades. Para quem vai no sentido da Anhanguera por ali, caminho bom, sem problemas agora. 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
0: 8h34.
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0: Laura Pausini numa versão em inglês, La Solitudine. Agora 8h45.
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0: E começou ontem nos Estados Unidos o julgamento contra a Meta, dona do Facebook, Instagram e WhatsApp. Uma coalizão de 29 estados americanos acusa a empresa de criar recursos que incentivam o uso compulsivo das redes sociais por crianças e adolescentes. Os estados também apontam coleta de dados de menores de 13 anos sem autorização dos responsáveis. As multas podem chegar a 1,4 trilhão de dólares. A Meta nega as acusações e diz que protege os jovens nas plataformas. O julgamento deve durar cerca de 6 semanas.
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0: Inspira FM, faz bem ouvir David Bowie. This is not America.
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0: A Expo Flora 2026 começa na próxima sexta-feira, dia 28, em Holambra. A maior exposição de flores e plantas ornamentais da América Latina segue até o dia 27 de setembro. A programação vai das 9 da manhã até as 7 da noite, com chuva de pétalas, parada das flores e apresentações de dança e músicas holandesas. O público também poderá visitar o Campo dos Girassóis. O Shopping das Flores e o Parque de Diversões também estarão abertos. Os ingressos custam a partir de R$ 58,90.
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0: Vamos conferir as atualizações do trânsito com o Robinson, por favor.
2: Tem muita lentidão agora na Dom Pedro, Renato. Para quem deixa a Anguera e vai ali na direção do Vale do Paraíba, vai passar pela Campinas Mojimirim, por ali, e encontra trânsito lento desde o início até a altura do Santa Mônica, ali na região já do quilômetro 141. Depois dali, a condição melhora, e aí quem segue lá para Jacareí vai fazendo uma viagem bem tranquila por ali. Para quem vem para Campinas agora, a condição é boa. Falando em Jacareí, tem aquela conexão da Dom Pedro com a Fernão Dias, e a gente lembra que ontem a Fernão Dias teve um acidente gravíssimo que aconteceu lá na região de Bragança Paulista, em Vargem, perto da divisa com Minas Gerais, uma passarela que foi derrubada por uma carreta e duas pessoas acabaram perdendo a vida neste acidente. Praticamente 12 horas de interdição lá pela Fernão Dias, que terminou ontem por volta de 10h30 da noite. Então hoje o motorista que vai por ali consegue seguir o caminho nos dois sentidos numa boa, sem dificuldades, região do quilômetro 4, na passagem por Vargem pela Fernão Dias. 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
0: Muito obrigado, Robson, pelas informações. Terminando esta edição do Inspira pela Manhã, desta quarta-feira, 19 de agosto. As principais manchetes de hoje foram: morre Glória Menezes, um dos grandes nomes da televisão brasileira. Nova regra da Lei Seca prevê teste para detectar drogas em motoristas. E a Expo Flora, a maior exposição de flores e plantas ornamentais da América Latina, começa dia 28 em Holambra. Eu sou Renato Zadi, muito obrigado pela sua companhia. Daqui a pouco você tem Ana Martins logo na sequência. Acesse o site da Inspira FM, inspirafm.com.br, e inspire-se. Amanhã eu volto às 6 da manhã. Uma ótima quarta para você.
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Olá, bom dia para você, uma ótima quarta-feira, você ouvinte da Inspira FM, que até aqui esteve em ótima companhia com o Renato Zadio. Sou a Ana Martins, vamos juntos até a uma da tarde, já vou trazer o som da Cyndi Lauper.

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0: Matt Bianco, More Than I Can Bear, fechando essa hora na Inspira FM. 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
3: O calor e o ar seco continuam em Campinas e região hoje. A previsão do CEPAGRE e da Unicamp indica sol durante o dia, com máxima de 33 graus durante a tarde. A umidade relativa do ar pode chegar a 20%. O Instituto Nacional de Meteorologia colocou Campinas e região em alerta amarelo até às 10 horas da noite por causa da baixa umidade. A orientação é reforçar a hidratação e evitar exercícios ao ar livre nos períodos mais quentes. Uma frente fria deve chegar na sexta-feira e trazer alívio nas temperaturas. Uma falha em ônibus do transporte público é registrada em média a cada 10 minutos em Campinas. De janeiro a junho, a INDEC contabilizou 24.160 veículos com problemas, aumento de 13% na comparação com o mesmo período do ano passado. As empresas receberam mais de 36 mil multas até julho, principalmente por viagens que deixaram de ser feitas. Problemas no motor, na elétrica, na embreagem, na suspensão estão entre as causas. As cooperativas citam falta de veículos reserva, dificuldades para renovar a frota e congestionamentos. A INDEC registrou mais de 283 mil multas por excesso de velocidade em Campinas entre janeiro e julho deste ano. A Avenida Norte Sul está entre os locais com mais casos. Um Porsche foi flagrado a 126 km por hora na madrugada do dia 4 de maio no sentido Guarani-Taquaral. O limite no trecho é de 60 km por hora. Mais de 5.200 motoristas foram pegos dirigindo acima de 50% da velocidade permitida. A infração é considerada gravíssima e pode levar à suspensão da CNH. Luciana Iuri, direto da redação da Inspira FM.
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4: Uma das músicas mais românticas de todos os tempos é, na verdade, um pedido de demissão. Aqui é o Raul Rufo e eu te conto depois do intervalo essa história, aqui na Inspira.

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1: Uma das músicas mais românticas de todos os tempos é, na verdade, um pedido de demissão. Você tá na Inspira FM e aqui é o Raul Rufo. Em 1967, Dolly Parton foi convidada pelo astro country Porter Wagoner para apresentar um programa de TV com ele. Viraram dupla e fizeram sucesso por quase 10 anos. Até que a Dolly sentiu que precisava caminhar sozinha. E o Porter reagiu muito mal. Se sentiu abandonado, chamou ela de ingrata. A Dolly foi para casa arrasada. Ela tinha gratidão e um amor quase de filha por ele. Então ela resolveu escrever uma música e no dia seguinte cantou para ele. O Porter se desmanchou em lágrimas. Era a música mais bonita que ele já tinha ouvido na vida. O Elvis Presley quis gravar essa música, mas exigindo parte dos direitos. A Dolly não deixou isso acontecer. E anos depois, Whitney Houston transformou essa carta de demissão num fenômeno mundial. O resultado dessa história você ouve agora, aqui na Inspira.

Inspire-se com grandes sucessos da I Don't Think You na playlist dos 97.7. Inclusive, você pode indicar sua participando com a gente no nosso WhatsApp. É o 19997699707.

0: Radio. Som do Neil Soul Sick pra fechar essa hora na Inspira FM. Faz bem ouvir.
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3: O Supremo Tribunal Federal decidiu que nenhuma prefeitura, inclusive a de Campinas, pode cobrar uma alíquota maior de IPTU apenas pelo tamanho do imóvel. Dois imóveis com o mesmo valor não podem ter taxas diferentes apenas pela metragem. O IPTU ainda pode variar pelo valor venal, que é a estimativa do preço do imóvel feito pela prefeitura, além da localização e do uso, como residencial ou comercial. O julgamento não muda automaticamente o valor do IPTU já cobrado. A Biblioteca Municipal de Hortolândia será reaberta nesta sexta-feira às 9 horas da manhã em um novo endereço no Remanso Campineiro. O prédio fica na rua Francisco Guimarães de Oliveira, número 40, perto do campo de futebol. A programação terá participação do poeta Sérgio Vaz. O novo espaço é maior e tem dois andares com área infantil, sala de cinema, computadores e locais para leitura e estudo. A biblioteca reúne cerca de 20 mil títulos e tem 7 mil usuários cadastrados. Olambra recebe a partir desta sexta-feira, dia 28, a 43ª edição da Expo Flora. O evento, considerado a maior exposição de flores e plantas ornamentais da América Latina, segue até 27 de setembro. Os visitantes poderão conferir a tradicional chuva de pétalas, a parada das flores e apresentações da cultura holandesa. A programação também inclui campo de girassóis, parque de diversões e o shopping das flores. A Expo Flora funciona das 9 horas da manhã até as 7 horas da noite. Os ingressos custam a partir de R$ 58,90. Luciana Iori, direto da redação da Inspira FM.
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2: O jejum intermitente pode funcionar para algumas pessoas, mas não é mágico e não é para todo mundo. Para algumas pessoas, ele pode levar ao exagero e à compulsão alimentar. A melhor dieta para emagrecer é aquela que tenha déficit calórico, ou seja, que você coma menos calorias do que você gasta e que você consiga manter na sua rotina. De nada adianta uma dieta perfeita no papel e que na prática não funciona para você.
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Só na Inspira você ouve o melhor do som nacional e internacional. Lady Gaga com Bruno Mars, Die With A Smile. Ouça a nossa programação também de onde estiver, no aplicativo da Inspira. Agora tem Marina Lima.

0: Clássicos da música mundial sempre na Inspira FM, Will to Power, Baby I Love Your Way. Agora tem informações do trânsito para você.
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2: Boa tarde, uma ótima quarta-feira ensolarada para você que tá ligado aqui com a gente na Inspira. E eu vou falar do caminho pela Avenida Doutor Moraes Salles, que tá pior para quem vai no sentido da Norte-Sul. Problemas do Terminal Central até Irmã Serafina e também da Coronel Quirino até a Norte-Sul. Dá para cortar ali o caminho utilizando a Cônego Cipião no sentido da Norte-Sul ou ainda fazer o caminho pela Via Expressa Valdemar Pascoal e depois General Marcondes Salgado. 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

0: Marisa Monte, a sua na Inspira FM. Fique agora com as informações do jornalismo e do trânsito.
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2: Tem destaque agora chegando da rodovia Dom Pedro, que tem obras para quem vem sentido Campinas na passagem por Atibaia. São agora 6 quilômetros de problemas a partir do 74 ali da rodovia Fernão Dias e até a passagem pelo quilômetro 80. Depois melhora e o caminho vem livre até Campinas. 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

0: Essa é a Inspira FM, companhia que faz bem. A gente ouviu por aqui o Steve Wonder, agora tem informações do trânsito para você.
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2: Tem mais do seu caminho
0: para você.
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2: Tem mais do seu caminho falando agora do corredor da Avenida Lix da Cunha, Robert Bosch.

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0: E fechando essa hora na Inspira FM, eu sou a Ana Martins. Amanhã eu tô de volta por aqui às 9 da manhã. Vem aí o Márcio Cruz.
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3: Olá, excelente tarde de quarta-feira para você que ouve Inspira FM. Estamos no 19 de agosto. Que bom que você está com a gente aqui ouvindo o melhor do som nacional e internacional. Eu sou o Márcio Cruz, sempre um prazer te encontrar por aqui. Para a gente começar, tem o Roy Orbison.

Lily Allen, pra gente fechar essa hora na Inspira, uma pausa aqui pro jornalismo. Eu volto já já com Coldplay, vai ter ainda Rich, Shania Twain, Xtreme e muito mais. 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

0: James Blunt, Same Mistake, aqui na Inspira. Boa tarde pra você, segue a gente aí no Instagram, Inspira FM, tô te aguardando por lá. Agora tem Pupila, com Ana Vitória e Vitor Clay.
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0: anjo apaixonado por uma médica inspirou um dos maiores sucessos dos anos 90. Aqui é Raul Rufo e depois do intervalo, essa história e a música aqui na Inspira.
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1: A história de uma médica que se apaixonou por um ser sobrenatural se transformou num dos maiores sucessos dos anos 90. Aqui é Raul Rufo contando histórias na Inspira FM. Essa médica era cirurgiã. Um dia, no meio de uma cirurgia, ela sentiu que estava sendo observada. Tinha mais alguém naquela sala. Até que esse ser sobrenatural apareceu e os dois se apaixonaram. Só que existia um dilema. Para ficar com ela de verdade, ele teria que abrir mão da imortalidade. Teria que virar humano, sentir dor, ter fraquezas e morrer. Ele estava tão apaixonado que topou. Calma, eu explico. A médica é Maggie Rice. O ser é o anjo Seth. E essa é a trama do filme Cidade dos Anjos. Johnny Resnick, do Goo Goo Dolls, viu uma cena dos dois e escreveu a canção como se tivesse na pele do anjo. Iris, Goo Goo Dolls, agora aqui na Inspira.

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The Feira Fofilha com Taylor Swift. Aqui na Inspira FM você curte os melhores sons, os nacionais e os internacionais. Esse é o Bruno Mars.

Esse é o Titãs, é preciso saber viver. Eu vou ali pro intervalo, volto daqui a pouco com muito mais músicas. Tem o jornalismo aqui da Inspira te atualizando nesta quarta-feira. Eu vou tocar ainda Lulu Santos, Alicia Keys, Madonna, Ahá e muito mais.

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6: Barrinha de cereal, na grande maioria das vezes, não é a melhor opção. Muitas barrinhas vendidas como saudáveis são cheias de açúcar escondidos, ou seja, açúcar com outros nomes como xarope de milho, dextrose, maltodextrina e outros ingredientes ultraprocessados. Leia o rótulo, quanto menos ingredientes, melhor. E lembre-se que os primeiros ingredientes são os que estão em maior quantidade no produto.
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Esse é o Scorpions aqui nos 97.7 da Inspira. Acesse nosso site, os nossos conteúdos estão por lá também. 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Encontro do Caetano e Djavan. Sina.

0: Esse é o Barão Vermelho, amor, meu grande amor, pra fechar essa hora. E já pronto por aqui o Moreno, gente. Ele tá chegando pra mais uma edição do Checklist, que mistura música e informação, tudo na medida certa no seu fim de tarde. Eu sou o Márcio Cruz, sempre um prazer falar contigo. Forte abraço. Amanhã, 1 da tarde, a gente se encontra aqui na Inspira FM, porque faz bem ouvir.
1: Um abraço, Márcio, e até amanhã. Em Campinas, 5 em ponto.
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1: Hoje é terça-feira, dia 19 de agosto de 2026. Muito prazer, eu sou o Jorge Moreno e começa agora o Checklist, seu programa de músicas e notícias aqui na Inspira FM. Agora em Campinas, 31 graus. Segundo a Climatempo, a previsão é de céu ensolarado neste final de tarde. A máxima será de 32 graus e a mínima de 18. E vamos aos destaques dessa edição. Funeral de Glória Menezes será a cerimônia privada para família e amigos. John Boyd Dunlop é a via com mais acidentes com queda de postes em Campinas em 2026. Campinas instala bebedouros de água gelada em parques. Vamos às informações do trânsito com Gilberto Souza. Boa tarde, Gilberto.
4: Olá, Jorge Moreno. Olá, ouvinte. Inspira FM, excelente quarta-feira. Já começa a lentidão no corredor Lix da Cunha, Robert Bosch. O caminho congestiona na Lix, no trecho de sempre nesse horário, na altura da Praça João dos Santos Teixeira até a Adalberto Panzan. Excesso de veículos. Depois da Adalberto Panzan, o caminho melhora bastante. Entre a Adalberto Panzan e o centro de Campinas, Robert Bosch e Lix da Cunha com boas condições. Sistema Anhanguera Bandeirantes. Nas duas direções na passagem por Campinas, pouco movimento. De Campinas para São Paulo, não esquece, na capital paulista, das 5 às 8, hoje quarta-feira, no centro expandido, tem rodízio para carros com placas finais 5 e 6. 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
2: 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Agora 5:14. E o Tribunal de Contas do Estado de São Paulo anulou hoje o leilão de 11,8 bilhões do transporte público de Campinas. A decisão foi unânime e apontou irregularidades em atos realizados após a publicação do edital. Com isso, o resultado que havia definido as empresas vencedoras deixa de valer. O tribunal não encontrou provas de coluio, ou seja, de um possível acordo entre as empresas para interferir na concorrência. A prefeitura informou que prepara os procedimentos para uma nova licitação.
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0: Inspira FM, faz bem ouvir Kool & The Gang, Cherish. Agora 5:31.
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0: Campinas e região terão mais um dia de calor e tempo seco amanhã. Segundo o CEPAGRE da Unicamp, a previsão indica máxima de 33 graus e mínima de 19, sem expectativa de chuva em Campinas. O dia terá predomínio de sol com períodos de céu parcialmente nublado. A umidade relativa do ar pode ficar ainda mais baixa. A condição é provocada por um bloqueio atmosférico e por uma massa de ar quente que atua sobre parte do sudeste e do centro-oeste. Vamos às informações do trânsito com Gilberto.
3: Ouvinte Inspira FM, Campinas Paulínia, congestionada, o motorista reduz a velocidade a partir da passagem pela Dr. Eduardo Pereira de Almeida. Vai assim no Ande para Parianda até o 119, lembrando que nesse trajeto tem bloqueio parcial para obras, cuidado com o trânsito afunilado e redução de velocidade repentina. Entre o 119 e a chegada ao Anel Viário, chegada à região de Campinas, a Zeferino Vaz tem pouco movimento. 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
2: 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Agora 5h45. E o Tribunal de Contas do Estado de São Paulo anulou hoje o leilão de 11,8 bilhões do transporte público de Campinas. A decisão foi unânime e apontou irregularidades em atos realizados após a publicação do edital. Com isso, o resultado que havia definido as empresas vencedoras deixa de valer. O tribunal não encontrou provas de conluio, ou seja, de um possível acordo entre as empresas para interferir na concorrência. A prefeitura informou que prepara os procedimentos para a nova licitação.
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2: 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Agora 5h29. E Avenida John Boyd Dunlop lidera o número de acidentes com queda de postes em Campinas neste ano. Segundo o levantamento da INDEC, foram 10 ocorrências entre janeiro e agosto, mais que o dobro das vias que aparecem em segundo e terceiro lugares. O excesso de velocidade é apontado como o principal fator de risco. Quando o motorista responsável é identificado, pode ter que pagar pela reposição do poste com custos entre 3 mil e 14 mil. Vamos às informações do trânsito, atualizando aqui com o Gilberto. Fala, Gilberto.
3: Se puder, espere para pegar a Lix da Cunha, Robert Bosch, Campinas, Montemor. Logo depois da Adalberto Panzano, quilômetro 4, tem acidente, bloqueio parcial, anda e para, mas para do que anda desde antes da Praça João dos Santos, Teixeira, saído do centro de Campinas pela Lix da Cunha. Tudo travado, atenção. Depois do quilômetro 4, aí o caminho vai bem. Entre a Adalberto Panzan e o centro de Campinas, Robert Bosch, Lix da Cunha, seguem livres. 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
7: Pernas fortes é sinal de articulações mais protegidas. Muitas pessoas sentem dor no joelho, tornozelo ou quadril e acreditam que, para correr, pedalar ou praticar esportes, basta apenas fazer a atividade. Mas não é assim. Músculos fortes ajudam a absorver o impacto, estabilizar articulações e distribuir melhor as cargas durante o movimento. Quando a musculatura está fraca, a sobrecarga acaba indo mais para as articulações, tendões e outras estruturas, aumentando o risco de dores e lesões por sobrecarga. Por isso, o fortalecimento específico para o seu esporte é fundamental para melhorar desempenho, prevenir desconfortos e proteger seu corpo a longo prazo.
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2: Inspira FM faz bem ouvir. Agora 6h15. O Procon apreendeu produtos vencidos e sem identificação em um supermercado de Indaiatuba ontem. A fiscalização ocorreu após uma denúncia. Encontrou carnes e produtos suínos sem informações de origem e validade, além de bisnaguinhas vencidas. Também foram apreendidos 2 quilos de carne pré-moída, fora dos padrões adequados de armazenamento. O supermercado foi multado em aproximadamente R$12,5 mil e poderá recorrer.
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0: Inspira FM, faz bem ouvir Chris de Burgh, Loves by Decision, agora 6h31.
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0: E a Justiça do Trabalho determinou que a Casas Bahia restabeleça provisoriamente os contratos de funcionários atingidos pelas demissões coletivas realizadas em agosto. Os trabalhadores deverão voltar à folha de pagamento e ter benefícios como planos de saúde reativados. A empresa também fica impedida de realizar novas demissões coletivas ligadas à reestruturação sem participação dos sindicatos. A decisão é provisória e ainda não representa um julgamento definitivo do caso. Vamos às informações do trânsito com Gilberto.
3: Jorge Moreno, ouvinte, Inspira FM, cuidado na região central, registro de ocorrência na Prestes Maia, pertinho da passagem pela prefeito Magalhães Teixeira, difícil seguir na direção da rodovia Anhanguera, tem redução de velocidade desde a rua 7 de setembro, um trecho aí de mais ou menos 1 quilômetro de anda e para. Não tem uma boa alternativa, o jeito é ter paciência, o motorista vai gastar nesse pedacinho pelo menos 10 minutos. Agora quem tá na João Jorge, tá vindo da Prestes Maia, vai bem em direção à região central, nenhuma dificuldade até a região ali do Terminal Central de Campinas. 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
0: 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Agora 6h43. E o Supremo Tribunal Federal decidiu que nenhuma prefeitura, inclusive a de Campinas, pode cobrar uma alíquota maior de IPTU apenas pelo tamanho do imóvel. Pois é, porque dois imóveis com o mesmo valor não podem ter taxas diferentes apenas pela metragem. O IPTU ainda pode variar pelo valor venal, que é a estimativa do preço do imóvel feita pela prefeitura, além da localização e do uso como residencial ou comercial. O julgamento não muda automaticamente o valor do IPTU já cobrado.
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2: 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Agora faltando um minuto para as 7. E uma vacina experimental personalizada contra melanoma apresentou resultados positivos na redução do risco de a doença voltar após a cirurgia. Segundo dados preliminares divulgados hoje pelas empresas Moderna e Merck, pacientes também tiveram menos casos de metástase. O estudo envolve 1.137 pessoas e ainda está em andamento. A tecnologia também está sendo testada contra outros tipos de câncer, com estudos em fase inicial para tumores de pâncreas, estômago e pulmão. Vamos às informações do trânsito?
3: Ouvinte Inspira FM, não vale a pena ainda o caminho, sentido Monte Mor, Lix da Cunha, Robert Bosch, tudo travado, ainda reflexo de uma ocorrência logo após a da Alberto Panzano, quilômetro 4. Ande para Parianda, desde a Lix da Cunha, passagem ali pela região central. Pelo menos 40 minutos é o tempo que você vai gastar nesse trecho congestionado. Por causa dessa ocorrência, quem está na rodovia Anhanguera trava também pista interna, principalmente desde o 95 até o 98, passagem pela Lix da Cunha. Robert Bosch, Lix da Cunha para o centro, e a rodovia Anhanguera, passagem pela Robert Bosch, sentido Jundiaí, funcionando bem. 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
2: Como CEOs devem lidar com os riscos digitais? A cibersegurança deixou de ser um assunto de TI. Hoje é um assunto de conselho de administração. O CEO não precisa entender de firewall, de antivírus ou criptografia. Ele não precisa entender de incidentes digitais. Ele precisa entender, sim, que um incidente digital pode parar a empresa inteira. Então, cibersegurança não é um gasto, e sim um investimento. Gestão de risco digital, hoje, é gestão de negócio.
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0: Inspira FM, faz bem ouvir Djavan, Correnteza. Agora 7:14. 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
0: E o Centro Nacional de Pesquisa em Energia e Materiais, em Campinas, está com inscrições abertas para o programa Bolsas de Verão. Universitários do Brasil, da América Latina e do Caribe podem se inscrever até 8 de setembro. Os selecionados participarão de projetos científicos entre janeiro e fevereiro de 2027. O programa cobre passagens aéreas, hospedagem, alimentação, transporte e seguro de viagem. Podem participar estudantes das áreas como ciências, saúde, engenharias e tecnologia. As inscrições são feitas pelo site do CNPEM.
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0: Inspira FM, faz bem ouvir. Rita Lee, Saúde, agora 7h32.
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0: E Campinas recebe neste sábado, 22 de agosto, uma feira de vinil com entrada gratuita no bairro Nova Campinas. O evento acontece das 10 da manhã às 17 horas na IMEC e reúne expositores de discos, CDs, DVDs e fitas. Pela primeira vez, uma loja dos Estados Unidos participa da feira com raridades importadas. A programação também terá DJs tocando exclusivamente em vinil, além de alimentação, flash tattoo, moda e arte. Vamos às informações do trânsito com Gilberto. Fala, Gilberto.
3: Nada feito ainda com caminho para o motorista na Campinas Montemor. Lix da Cunha já desde a passagem pela Alberto Sarmento, tudo trava até o quilômetro 4, passagem pela Adalberto Panzan, ocorrência por ali. Vida não tá fácil para quem tá parado nesse congestionamento e não tem uma boa alternativa. O jeito ou é ter paciência ou esperar para pegar Campinas Montemor. Essa lentidão, esse caminho parado, trava também a rodovia Anhanguera sentido Americana, do quilômetro 94 até o 98, principalmente a pista interna. A pista lateral congestiona apenas no acesso a Robert Bosch. 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

0: Inspira FM, faz bem ouvir Genesis, Follow You, Follow Me.
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0: Inspira FM, faz bem ouvir agora 7h45. Parques municipais começaram a receber novos bebedouros de água gelada para os períodos de calor extremo. Segundo a prefeitura, 4 equipamentos já foram instalados, sendo 3 na Lagoa do Taquaral e 1 no Bosque da Paz. Os próximos serão no Bosque do Jequitibás e no Parque Dom Bosco. A iniciativa faz parte das ações climáticas do município para criar pontos de apoio à população durante ondas de calor.
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2: Inspira FM, faz bem ouvir. Agora 8 em ponto. E Lindóia recebe de sexta-feira a domingo a primeira edição do Motor Road Festival, no recinto de exposição e lazer Antônio Toledo. O evento terá mais de 14 horas de música ao vivo, com bandas de rock e tributos a grupos como Van Halen, Coldplay e Rush. A programação também inclui praça de alimentação, cervejas artesanais, lojas especializadas e estúdio de tatuagem. O festival começa na sexta-feira, às 18 horas. Vamos agora às últimas informações do trânsito com o Gilberto Souza. Fala, Gilberto.
3: Nada feito ainda com o caminho pro motor. Jorge Moreno, ouvinte Inspira FM, uma última informação, uma dica para amanhã, quinta-feira. Ao longo desta manhã de quinta-feira, tem operação de trânsito para melhorar o fluxo de veículos na região do Guanabara, em Campinas. No entorno tem um colégio particular perto da Brasil. A rua Felipe dos Santos vai ter mão única em direção da Brasil. Já Henrique Mangeon tem mão dupla nas proximidades da Brasil. 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
2: E você ouviu no checklist de hoje, funeral de Glória Menezes terá cerimônia privada para a família e amigos. John Boyd Lopes havia com mais acidentes com queda de postes em Campinas em 2026. E Campinas instala bebedouros de água gelada em parques. Bom, o checklist fica por aqui e volta amanhã às 5 em ponto. Para você, uma ótima noite. Eu continuo até às 22 horas.
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Inspira FM faz bem ouvir Casey and Jojo, All My Life. Para você que está ouvindo a Inspira FM em 97.7 FM, você continua agora com a voz do Brasil. Mas para você que está ouvindo a gente nas redes sociais e no site, continue com a nossa programação. Para você, uma ótima noite.